0: transmissão do companheiro amigo Arion Moreno. Grande abraço. Abraço, pessoal ligado com a gente. Vamos juntos para esta segunda etapa. Não tem nada definido. O placar não é favorável para o Cerrito. E apita o árbitro. E está valendo a segunda etapa. É agora que tudo se define. E juntos vamos aqui na Portal FM 87.9. Som do futebol para você. E mais uma vez, um capítulo que se passa é do relógio. Grande abraço a todo mundo ligado com a gente. Mandar um abraço pro meu amigo Edinho da Gráfica, ligado conosco, acompanhando no FM. Mandar um abraço a galera, um salve especial, que estão acompanhando conosco também lá no Facebook. Um abraço aí pro meu amigo Lori Leal, Adriele Jodar, vamos Cerrito, Alisson Goulart, torcendo por Cerrito. O Kessler Bastos, forte abraço para os amigos, sucesso, Luiz Antônio Laranja. Grande abraço, o Charles Soares, boa noite, bora Cerrito. Volosi Garcia com a seleção do nosso Cerrito, e assim vamos aí começar a segunda etapa. O relógio que não roda, o relógio que não anda, e a arbitragem acha bonito, dá uma risadinha. Legal, né?
1: Ah. O jogo só ameaça e não começa nunca, Celestino.
0: Tem quem ache bonito.
1: Problema no cronômetro, já tentaram iniciar o jogo duas vezes.
0: E a gente aqui acompanhando, e pra você ligado com a gente, obrigado pela audiência, pelo carinho da sintonia. 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Agora nós vamos aqui acompanhar e ficar de olho, pois esse segundo tempo, agora 20:07, que não inicia. E a gente não teve a volta do Iaguinho, então, para esse segundo tempo. Ele que sentiu, o princípio está no banco, tudo legal com ele. Mas vamos ficar aí para acompanhar o que houve com ele. A gente traz em outro desdobramento. O jogo por aqui segue parado. O jogo não inicia porque tivemos essa parada do cronômetro. Por conta disso que você não acompanha esse prosseguimento do jogo, que deve atrasar o andamento por aqui. Essa é a Prime TV, estamos ao vivo aí, o pessoal que está ligado com a gente lá no YouTube, um grande abraço para você. Se inscreve no canal, jogo parado, porque não conseguimos iniciar agora. Vamos ver, apenas 6 pessoas por ali para tentar arrumar. Esperamos que agora sim, no momento que autoriza o árbitro, conseguimos fazer o cronômetro girar e a bola rolar para a segunda etapa. Vamos juntos! Cerrito Futsal RF tem muita bola para rolar, tem muito jogo. E a gente, torcendo por Cerrito, vai com você, torcedor que de casa acompanha conosco. Esse é o baixo, camisa número 3, segura, trava mais à frente. Douglas tenta dar combate, foi batido na boa. Bola para o meio da área, desvio. A bola cai por lá com o Mosquito. Vem embora ainda ele, partiu, deixou. pro Mike, de volta pro meio. Mike não bateu, botou pro meio. Não sei o que aconteceu, se o Mosquito não acreditou. E aí, acabou nessa primeira oportunidade de descida de Cerrito, não dando em nada. Lá na frente, a bola cai novamente no setor ofensivo. O Gui Souza trava. Vamos ver a descida ali. O Cássio cobra a marcação. Ela está viva. Foi por lá com o Léo segurando. Saindo jogando com o Mosquito, que trava do outro lado. Bota para o Cássio. Cássio encosta para o Mike. Mike tentou travar nas costas. O baixo fez a cobertura. Volta a bola com o Lucas. Lucas. Joga de um lado para o outro. Para você ligado com a gente. Essa é a Portal FM. O baixo travou, segurou por lá, tentou botar mais à frente, não deu, deu combate. A bola volta com o Cássio, calma o jogo, segura, bota para o Mosquito. Ele levanta a cabeça, sai jogando. Caiu a bola com o Cássio por ali, trava de novo com o Mosquito aí para o Cássio. Aqui localizados ao lado das cabines de imprensa, o pessoal vai fazendo a festa, o torcedor vai... seus instrumentos fazendo um barulho aqui no ginásio. Cabines essas de imprensa que inclusive muito bem colocadas, estamos ao lado aí dos companheiros da imprensa de Rio Grande, rádio, TV, enfim, também faz o trabalho de cobertura. Olha o Mosquito, levou na cobertura, largou pro Douglas, quem sabe pode bater, desviada, passa por todo mundo, escanteio, a bola saiu mascada. E teve aí a oportunidade, quando ganha escanteio, Cerrito tem oportunidade lá na direita com o Cássio. Autorizado, recomeça com o Douglas. Bateu pro gol, ela sobra mais lá atrás com o goleiro Léo. Ele vai deixar a bola sair para fora, vai cair por arremesso lateral, faltando 17:50. O relógio agora pode ser amigo, aliado ou inimigo, porque nesse momento... não é favorável o marcador ao Cerrito. Semana que vem joga em Pedro Osório contra o Paulista, que vai vencendo parcial 2-0 em Pelotas, vai batendo a equipe de Arroio Grande. Bola sobrou com Douglas, linha de fundo, ainda ele, travou, bateu em cima de dois, ganhou escanteio. Escanteio favorece o Cerrito, atenção. Vai ser autorizado, Douglas botou para o mirar, é o golaço! Gol! Mike, novamente, vai sendo o homem gol de Cerrito, recebeu no escanteio, pegou bem da bola, estufa o fundo da rede, nada pôde fazer para evitar o gol, empata o jogo novamente no Farido, 3-3, o Mike, um pivô que no Cerrito Futsal das transmissões e jornadas que eu acompanho, a bom tempo, vamos dizer, não via aí um jogador com uma boa consistência como esse início de temporada do Mike, não só no amistoso realizado, mas hoje também vai mostrando que faz bem a função. E agora 3-3 para Rafa.
1: Um gol de muita força, Celestino, um gol de pivô mesmo, Mike, um jogador muito forte. Escanteio bem batido pelo Pato, ele se antecipou, chutou forte, firme no ângulo do goleiro Lucas, que nem viu a bola passar. O resultado que até agora traz mais justiça na partida, o empate até agora é o melhor resultado. E que a seleção do Cerrito consiga manter e virar a partida.
0: Cássio domina por ali, sai jogando, vira do outro lado. Novamente, com Douglas, tocou lá na frente, não foi legal. Cerrito que sofre com esse desfalque do Iaguinho também, que é um bom jogador, ajuda. É uma das referências, além de outros aí. Que obviamente eu vou dar referência para quem está aqui encarando. A gente vai dar essa moral para quem está encarando. E essa gurizada está de parabéns, independente do resultado. Aqui só tem guerra. Esse projeto que já vem de anos. Para quem tanto fala, que gosta do esporte, está aí a oportunidade de quem mostra a valorização do futebol na nossa terra. Para quem está apoiando, para quem está em casa torcendo, vamos juntos. Para você vai esse grande abraço desse amigo que aqui traz essa transmissão para você. Com a bola do Mike mais à frente para o Mosquito, travou para o Lilier, Acabou baixo com a experiência, travando, trazendo para a quadra defensiva. Saiu com bola e tudo, escanteio. Escanteio favorece a equipe do Cerrito. Agora tem a bola a seu favor lá na direita com o Lilier. Deixou com o Mike, trava sozinho, tentou. Acabou atingindo o companheiro. O adversário, no entanto, levantou ali o braço para sinalizar que havia atingido o companheiro. 3-3 por aqui. Pessoal que está...
1: Excelente jogador, excelente pivô, o jogador Mike Celestino. Está fazendo a diferença para a seleção de Cerrito. Ele segura a bola, ele toca bem a bola, define as jogadas, finaliza. Ótimo jogador.
0: Gurizada que está acompanhando em casa, mandar um abraço. Os guris que estavam ali no grupo, no intervalo, sempre com uma resenha. Abraço, meu amigo Abel do Sicredi, lá do Cerrito. Grande parceiro de futsal, apoia sempre a causa, mais um ano junto. Meu amigo Júnior Guerreiro, resenha, companheiro do futebol, ao Igor, um grande abraço, Igor Rodrigues. Manda um salve ao pessoal que está com a gente também, acompanhando lá no YouTube. Não consigo daqui visualizar o YouTube, pouco Facebook, mas a saudação é especial a essa turma que está com a gente. Aí a descida agora de Rio Grande. Meu amigo Rosnei lá no interior da cidade. Abraço, Rosnei. Saudação, amigo lá no interior da cidade do Cerrito, também prestigiando sempre os jogos dessa temporada. Abração pro Rosnei. Ele e a sua família. Bom sábado a todos. Olha a movimentação agora da URF. Tenta jogada por aqui, setor defensivo. O Nene segura por ali. Ele está passando o pé sobre a bola, tentou levar a linha de fundo. O Mike trava na boa, acabou se desequilibrando. Já muda a equipe de Cerrito para dar um fôlego, um gás. Troca de passes por aqui, de um lado para o outro. O passe agora favorece a equipe da URF. Lá na frente, tenta a jogada, trava, segura o Mosquito, dá o combate, cai da direita para a esquerda com o Gui. O baixo tenta o passe, erra, sobra a bola para a equipe de Cerrito. Tem um arremesso lateral com os pés de Cássio Porep, toca, encontra jogo com o Jorge Henrique. De um lado para o outro, Jorge Henrique de novo aí para o capitão Mosquito.

Cássio vai se desfazer dela, onde toca pro Cássio. Cássio deixa pro Léo. O Léo tenta empurrar mais à frente, tentou amortecer no peitoral, não consegue. Volta a bola com o Lucas Teixeira. E o Mosquito está no solo. O Eduardo, companheiro ali da nossa querida imprensa pelotense, o Dudu, cabeção, botou assim, ó: segundo melhor goleiro do futsal da história de Pedro Osório está ao teu lado. Os ouvintes, Michael Garcia Calmon, mandando um boa noite, abraço, valeu pela audiência, o pessoal ligado com a gente. Vamos pro jogo, descida da URF. De um lado para o outro. Fecha a porta por ali. Tenta recomeçar. O RF. Pediu bola mais atrás. Cação dobra. Jorge Henrique empurra a bola para fora. Arremesso lateral. Esse aí é o Felipe. Camisa número 5. Recomeça o jogo mais atrás. 3-3 é o marcador. Faltando 13. Paraty que está no FM ligado. Essa é a regressiva. Paraty que acompanha no vídeo também. De olho no marcador.

0: Moraes, muito próximo da entrada da área, autorizado pelo árbitro, a batida para o gol, passa à direita do goleiro Léo, se perde, vai para fora. Vai repor a bola em jogo aqui para o Cerrito, aí o Mosquito. Mosquito domina, toca a bola com o Cássio, Cássio de volta para o Mosquito. A opção do lado de toque é com o Nilier, preferiu com o Cássio. Disparou o Mosquito, a bola vem um pouco forte. E na corrida o Mosquito acabou sentindo a perna. Foi esticar por ali, acabou sentindo a perna direita.
1: Mosquito sentiu também.
0: É, vai ter que sair.
1: Trocar, vai ter que trocar.
0: E aí, está caído, vai receber o atendimento por ali. A gente fica de olho, Cerrito, que com 3-3 o marcador nesse momento vai empatando o jogo. Agora a gente tem, então, portanto, caído por ali o Mosquito. 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Onde vamos ter Arroio Grande e Paulista na sua definição já final. O jogo vai encerrar já por lá. E o Paulista semana que vem vai até Pedro Osório, onde o Cerrito recebe então. Agora a gente fica de olho por ali. O Mosquito saiu, voltou o Mike. Voltou o Mike por ali então. Meu amigo Fernando Santos também na torcida, mandando um salve, um grande abraço, valeu Fernando. Já volta pro jogo, e agora nós vamos juntos aí, para o que vai acontecer. Fica de olho, porque agora a gente chega para essa que é...
1: Mosquito e Aguinho são dois desfalques muito importantes da seleção do Cerrito, Celestino. E com aquele jeito de que não voltam mais pro jogo hoje.
0: E agora vem pro tudo ou nada, Cerrito Futsal 3-3. Tem aí a jogada de escanteio a seu favor. Mosquito mexe a perna lá, tenta, mas... Tenta dar uma corridinha lá na direita. Lateral, havia mencionado escanteio, bem na entrada da área, desvia escanteio novamente. Desviou por todo mundo no meio da área, quase que pintou. Oportunidade do gol. Vem o Nilier para a bola, atenção. Vai ser autorizado. Vem para a bola, toca mais atrás. Para ninguém, errou, atenção, RF vem pintando. Chega por ali e acaba. Ganhando arremesso lateral. Teve mais sorte que o juiz do Cerrito agora, hein, Pará?
1: É, a jogada saiu errada na cobrança de escanteio. Falhou o Cássio, a bola passou por ele. O contra-ataque da equipe da URF também não foi produtivo. Se escapou o Cerrito.
0: Vem o Nilier, chama ali o Jorge Henrique Bode. Ele toca do lado pro Cássio. Cássio fica um pouco mais sozinho. Tem que chamar ele aí, então, pro jogo Léo. Vai arrebatar lá na frente, volta com o Léo, com a perna esquerda, acabou de conseguir achar o companheiro, teve a falta na carga do Mike, fez a falta e o positivo na afirmativa que havia cometido a falta, faltando 11:45. 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Descida da URF lá pela esquerda, o Cássio acompanha, observa, caiu mais à frente no pivô, trabalha, batida, ela passa à direita do Léo, passa à direita e vai para fora. A URF que tem muita intensidade, que troca muitos atletas, substitui a todo instante. Olha o Cássio, chama o Jorge Henrique, Nilier por cima da bola, conseguiu escapulir por ali. Vai ganhando o lateral lá na direita. Vem para a bola, atenção, Nilier. Toca pertinho, chama o Cássio. O Léo abriu aqui na direita. Ele tenta mais à frente o passe, passa por dois. Cerrito agora tem uma dificuldade para se encontrar em quadra.

0: E a equipe da URF aproveita essa lacuna. 3x3. Os donos da casa vão tentando fazer a carga. Nene, no meio de dois, se aperta, toca por ali. Trava, recomeça. Novamente com o Nene. Ele de um lado para o outro retrocede na esquerda para a direita. O RF vem buscando espaço, repito. No setor defensivo, vai chamar para o jogo. O camisa 10, ele que até então busca articular a jogada. Serrito espera. A URF recomeça o jogo, mais atrás o Guilherme, esse é o Gui de Souza. Toca de um lado para o outro com o Felipe, Felipe, de novo pro Nene, ele vai a mais ali de fundo, se arrisca um pouco mais na entrada da área. Intercepta Serrito, quem sabe num contra-golpe também é válido. Olha o Felipe, vira a jogada pro Cedrez, ele já fez gol hoje. Recomeça, o RF troca passes nas costas, a bola perigosa. Nilier novamente, agora sem atenção, quase leva a bola nas costas. A URF tem oportunidade. Mosquito tenta aquecer, vai tentar voltar pro jogo. Jorge Henrique lá na frente com o Mike, procura espaço pro Nilier. Aí pro Jorge Henrique, tem a chance, bate em cima do marcador. O Douglas volta para o jogo. Faltando 9:53 para o meio da área. Passa por todo mundo novamente. Duas ocasiões de gol para Serrito. E duas chances importantes. 3x3 no marcador. O jogo até agora, passamos da metade do segundo tempo, Parafa.
1: A equipe da URF tenta fazer uma pressão agora. O Celestino jogou de 2 a 3 minutos dentro da quadra do Serrito, pressionando, tentando o toque de bola. Serrito está marcando bem e nesses contra-ataques, duas chances agora com o Jorge Henrique, pode sair coisa boa disso, Celestino.
0: Vamos para o jogo novamente. Agora por ali, vem pela meia direita, a bola na entrada da área, perigosa, sai, ela cai para arremesso lateral. Volta para a equipe novamente, para a equipe, então, portanto, dá um RF. Toca a bola de um lado para o outro, vai tentando articular a jogada, começa novamente com baixo. Jogador experiente, cadencia da direita para a esquerda, recomeça o jogo com baixo novamente, 3x3. 9-10, regressiva para quem acompanha na 87.9 na Portão. Jogada mais à frente, combate, Douglas para ninguém, voltou com baixo, vai tentar bater no peitoral, amortece, bate, desvia no Douglas, escanteio, o Gui de Souza tentou virar batendo, e agora no escanteio, aquela penitência, tem que ficar atento. Eu acho que o Mosquito vai tentar voltar, preocupado, o Iaguinho mancando claramente lá, orienta também os jogadores ao lado do Marlon, atenção, escanteio, baixo está na bola, pertinho, bateu, desvia, por ali o Douglas interceptou, bota para escanteio novamente. Torcedor segue fazendo a festa aqui, à esquerda das cabines de rádio. Veio baixo novamente, já autorizado, atenção para o meio da área, desvia o Gui de Souza. Providencialmente, o Douglas empurra, bota ela para fora. Ela vai sobrando por um arremesso lateral. Lateral favorece agora, então, a representação do RF que tenta crescer no jogo. Já passamos de mais da metade. Vai ser cobrada a bola mais atrás. Volta por ali, retrocede, trabalha novamente ao RF. Quem chega por lá, tenta fechar a porta, é o Jorge Henrique. Tenta subir um pouco mais a equipe do Serrito. Bola no centro, corredor central. Aí é perigoso, tem que ficar atento. Ela sobra, vai lá na linha de fundo. Grande abraço, meu amigo Luiz Silveira. Pelo jogo, tempo pedido. Saudação aí ligado com a gente. Meu grande amigo Júnior Emerson, Juninho. Lá de Pelotas, acompanhando. Um grande abraço, uma ótima noite de sábado. Saudação para o pessoal que está com a gente lá no YouTube. Um abraço para a galera. Vamos dar um giro rapidamente no YouTube. Nesse meio tempo, César Velar ligado com a gente. Também aí, já havia mencionado, mas saudação, meu amigo Paulo Guilherme ligado com a gente. Antônio Torres, Charles, Juliano Anselmo. Grande saudação a todo mundo que está acompanhando com a gente. Pessoal que, é claro, acompanha e torce também, torce junto conosco. Que é uma transmissão identificada com o Serrinho Futsal, sempre aí com muito carinho para você que está com a gente. Tempo que foi pedido. Meu amigo Juan, que ligado com a gente, reforçando aquela saudação. Grande abraço para muita gente ligada com a gente. E é só o início. Semana que vem a gente convida para ir para o ginásio 3 de abril, onde o Serrinho Futsal recebe o Paulista. Não tem jogo fácil, não tem barbada. Aqui não tem beleza, 3 por enquanto no marcador. Douglas segura mais à frente para o Mike. Mike travou, quem sabe vai bater. Defende o goleiro e uma defesa importante. Mas vamos agora de olho. Pessoal que está acompanhando com a gente. O Paulista que venceu 2-1, já acabou, venceu 2-1 a equipe do Arroio Grande. Jogo que importa para Serrito, porque são do mesmo grupo. Salientei mais cedo que no ano passado, retrospecto aí ao RF que teve 13 pontos, Serrito 12. Nenhuma dessas se classificou. Ficar de olho, Serrito tem que fazer a sua parte. A RF segue tentando pressionar de um lado para o outro. Grupo esse que ainda tem a equipe. Agora, viagem mais longa, que folga nesta rodada. E tem também, então, esses que já mencionei, acabei de falar. O Arroio Grande, Associação Arroio Grande. E a equipe do Paulista. Faltando 7:38 na regressiva. Tem muita bola para rolar. Temperatura segue caindo, mas dentro de quadra, temperatura é quente. Olha o baixo, virou o jogo lá do outro lado. Douglas sai no combate por ali. Trava, recomeça. Sobe um pouco mais. Retrocede a equipe de Rio Grande, tendo toque lá na frente. O Lucas, ela viaja. Deixou por ali, na boa, na segurança do Jorge Henrique, o bode. Lateral que vai ser cobrado. Cássio chama a responsa, vem por ali para tentar organizar. O Léo pede calma. O Douglas também sinaliza que vai ter calma. É isso aí. Toque do lado. Cássio Porep. Vira. Léo, goleiro, toca de novo. Cássio. Daqui a pouco numa roubada. E o Léo, quem sabe, bateu. Acabou sentindo por ali. O árbitro para o jogo e marca, então, nesse momento. Eu só não entendi se ele marcou a falta ou se deu a falta, né, Parafa? Não, né?
1: Não, só lateral para a equipe do Serrito. O Léo adiantou a bola. O jogador da URF dividiu a bola com o Léo. Acho que só na bola e o juiz marcou só lateral.
0: Tempo de bola rolando. Falta 6:54. É muito tempo para tentar apoiar o resultado, né, Parafa?
1: Não, é muito perigosa a jogada com o Léo. O Léo adiantou a bola, conseguiu ainda dividir, se desfez da bola. Muito perigoso essa altura do campeonato tomar um gol de contra-ataque.
0: Para quem gosta de emoção, esse é um jogo para acompanhar até o final. Pessoal perguntando, se arrita com alguns desfalques. Além, é claro, dos que estão aqui. O Mosquito e o Iaguinho, ambos lesionados, estão lá no banco. Trava, recomeça o jogo por ali, vem de novo o RF tentando construir. O baixo tentou mais à frente o toque. Acompanha na boa o Douglas, mete o pé, bota a bola para longe, volta lá com o goleiro Lucas. Tem pressa o RF. Esse é o Gui Souza. Toca mais atrás, recomeça o jogo. Serrito espera, posiciona suas peças. Novamente o baixo, camisa número 3 às costas. Vai tocando. Tenta mais à frente. Agora essa bola é perigosa. Travou na boa o Douglas, empurra, bota para fora, é lateral para Cerrito. 5:56 na regressiva. Essa é a Portão FM 87.9 para você ligado com a gente no FM. Aquele abraço para ti que está lá na Prime TV, no Facebook, Pedro Osório. Nossas páginas retransmissoras também conosco. Valeu, tamo junto. Jorge Henrique trabalha de um lado para o outro, pro Douglas. Trouxe para o meio, tentou mais à frente. Não acha ninguém. O jogo esteticamente não é bonito em alguns lances, mas é a Série Prata, está começando a caminhada dessas equipes. E a gente vem junto com o Cerrito Futsal. O Baixo tenta novamente lá na frente, Douglas trava, volta a bola por ali. Jorge Henrique tenta bater sobre o adversário, consegue empurrar para fora, bota para arremesso lateral e já vai ser cobrado, faltando 5:23. Jogo de poucas faltas nessa etapa complementar, digo, segundo tempo. Se no primeiro tempo foi um jogo mais acirrado, com faltas ríspidas, não se repete nessa segunda etapa até então. Bola para a linha de fundo por ali, o desvio sempre é perigoso, vem o Douglas, bate em cima do marcador e afasta para longe. A URF tenta pressionar, a URF tenta dentro de casa fazer o resultado. Cerrito se segura, criou boas oportunidades, tem bola para rolar. Baixo, recomeça, mais atrás, Kong, do outro lado, vira, com Cedrez, tentou botar para a primeira área, passa por todo mundo e cai por tiro de meta. Tiro de meta. Os gols de Cerrito, dois gols foram marcados pelo Mike, formando a nossa audiência.
1: Momento para a seleção do Cerrito respirar um pouco, Celestino. A seleção já está cansada, o jogo está muito intenso. Pouca gente no banco agora para fazer substituições com a lesão do Iago e do Mosquito. Agora é o jogo da superação.
0: E a grande realidade é que o Marlon acertou em não tentar retomar, principalmente ali o Mosquito, que é um jogador polivalente, que poderia querer voltar para o jogo, o próprio Iago, né? E é claro, não. Independente do resultado, é um jogo que vale saltar aí a bravura dos guris que enfrentam a URF, que não é nada mais, nada menos que um dos grandes da Série Prata, não é qualquer equipe, claro, ainda mais dentro do Farido aqui.
1: Claro, aqui ó, o Celestino jogando em casa, um time muito bem treinado, com bastante atletas para substituição, numa quadra extremamente grande, grandes dimensões, e um jogo muito pegado, um jogo muito disputado.
0: Mas Cerrito não se conforma com o placar, agora há pouco o Ponte tentou, se tivesse batido um pouquinho mais forte. Eles também erram, passes curtos. Cássio Porep, do time que saiu jogando, é o único que permanece em quadra. Léo botou lá na frente, ela viaja, saiu com o goleiro, vai jogar lá na frente. Tentou com Cedrez, botou para o meio da área, passa por todo mundo e cai do outro lado. Faltando 4:30. Não tem nada definido. Alguns torcedores da URF ali, um pouco mais afoitos, ao lado da tela. Aí o Douglas domina, segura, trava. Ainda ele, o Mike lá na frente, fica aguardando. Se vir uma bola para ele, ele guarda. Já fez dois, por que não o terceiro? Léo. Acabou não achando que a bola ia chegar para ele. Acabou saindo, foi indo para fora. O jogo de 3-3 até o momento. Vamos já fechar a casa dos últimos 4 minutos. Baixo domina. O Mike volta um pouco mais agora. Retorno Sérgio Cerrito. Bola que vai indo de um lado para o outro. Para o meio. Tentou a jogada do Cedrez, desvia. Escanteio. É hora de ficar ligado. É hora de ficar atento. Jogo tenso para o torcedor cerritense. Essa reta final. Tensão, bola lá do outro lado. Ih, muito forte. Grande abraço ao pessoal ligado com a gente. Muita gente ligada com a gente lá no YouTube. Torcedor também do Facebook. Acompanha, prestigia. Cássio toca com Douglas. Douglas segura, bota a bola sobre a sola do pé. E aí ganha alguns segundos. Aí tem que ter Atenção! Quase que entrega o ouro pro bandido. Ei, tem que acordar. Tem que ter calma, mas não pode também se desligar.
1: E o erro tem que ser zero a partir de agora, Celestino. Não pode errar passe, não pode errar nenhuma jogada.
0: Olha a boa jogada, perigosa. Quase escanteio. Tiro do Nene, ganhou escanteio. 3 minutos e meio separa o fim do jogo. Um gol de Cerrito pode levar os 3 pontos para casa. A URF tenta fazer a sua parte. Desce lá na quadra defensiva, de um lado para o outro, vira, segura, tenta no meio de dois, trava, volta com Gui. Nene, sempre ele, levanta a cabeça, do outro lado, joga a bola por lá, tenta fazer o recuo, a bola cai de longe, bateu, mas foi para fora. E com poucas opções no banco, time do Cerrito não muda, até porque vai tentando fazer o que dá. Nesse contexto, o tempo pedido, 3-3, daqui a pouco começa a ser um resultado mais que interessante, né, Parafa?
1: Não, olha aqui, do jeito que está se desenhando a partida, a equipe da URF pressionando, jogando em casa, a equipe do Cerrito cansada, já sem poder fazer substituições por falta de jogadores, o resultado está realmente se tornando muito interessante, Celestino. É segurar o resultado, quem sabe tentar um contra-ataque, mas o mais importante agora é não sofrer gols. Faltando um pouquinho mais de 13 minutos para terminar o jogo, acho que o resultado até agora está sendo importante.
0: 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Lembrando que semana que vem o chamamento é para em Pedro Osório contra o Paulista. Agora a gente tem já faltando 3:10. Praticamente aí, 3 minutos já para encerrar por aqui. Agora a gente já está ali com os jogadores de volta na quadra. Retoma. Eu fico de olho lá no cronômetro, porque como falei anteriormente, um pouquinho longe, mas a gente consegue visualizar que faltam 2:58. Vamos juntos. Tem a bola por ali, Nene segura, travou. Volta a bola mais atrás. A URF tenta a todo instante buscar o espaço. Tensos jogadores de ambas equipes. O Cássio amortece o peitoral. Vem embora no contra-golpe. Segurou, tocou atrás o Mike. Era um golpe legal, mas faltou perna. E é claro, a gente entende isso aí. Olha o toque de um lado para o outro. Vai buscando espaço a equipe da URF. Pablo, Douglas, na boa. Mike, para cima. Mike tomou a falta. Falta marcada em cima do Mike. Ele vinha escapando. Tomou a falta. Era uma falta para entendimento de um cartão por ali, né, Parafa? Até porque era o último homem.
1: Realmente o Mike partiu pela velocidade, conseguiu a vantagem. Ia driblando o adversário e sofreu a falta. Para seguir o critério que teve no primeiro tempo, era a falta para cartão.
0: Agora, meu amigo torcedor de Cerrito, são aí as duas últimas voltas do ponteiro em seguidinha, que deixa o torcedor aflito, que deixa aí quem está em casa acompanhando de longe, na expectativa de como irá se desenhar esses dois últimos minutos. E a gente tem a falta, bola parada. Vem pra bola, atenção, Douglas preparou, disparou em cima da barragem. Agora, meu garoto, contra golpe, bola perigosa. Na batida, 2 ali no combate. Na boa, Cássio e Bode. Aí, meu amigo, vale vibrar, viu? Vale vibrar, porque
1: Celestino, voltou. É o jogo do erro zero. O Pato bateu a falta em cima da barreira com um único jogador na barreira. Não pode. Aí vai o Cássio, que já estava sentindo, ter que dar o bote, se desdobrar na marcação, num carrinho, para consertar uma jogada que não pode errar, não pode ter erro.
0: A Heloísa e o Zé Paulo lá no Cerrito assistindo na beira da lareira, acompanhando. Um grande abraço, um bom sábado aos amigos que acompanham o Cerrito Futsal, sempre da torcida. Alô, alô, alô, Zé Paulo. Grande abraço, o Cássio está caído ali. E agora a gente olha para o banco, além das poucas opções. O cara entrar frio nesse momento também não é xanga, né? Só quero agora ficar de olho, porque a gente está nessa reta final. E vai sair o Cássio por ali. Vamos ficar de olho por lá. Esperar que esteja tudo legal com o Cássio. Esperar que fique tudo numa boa. Porque ele já sai ali com, aparentemente, uma lesão no pé direito. E agora entrou o Nilier por ali. Amortece por lá, tentou o Mike. E o Cássio é outro jogador que saiu sentindo agora. Preocupa o técnico Marlon. Pede calma. Cerrito se trava agora. Tem praticamente jogadores defensivos. O Mike está cá atrás, está aqui na linha defensiva. Se trava bastante o Cerrito. Bola batida para o meio, passa por todo mundo, para ninguém. Tiro de gol. O Léo olha o relógio, faltando uns 54. Para Cerrito, esse resultado fica legal. Bola lá na frente. Olha o bode. Chegou na boa com o combate com o goleiro. A bola acabou saindo por tiro de lateral. Vamos de olho no cronômetro. Torcedor vem junto, faltando 1:38. Cerrito se fecha. Milier, que por ali também tenta fechar pelo meio. Olha a bola perigosa. Léo segura! Segura o goleiro de Cerrito Futsal. Joga a bola na frente. A bola cai por ali, desvio. Douglas também bate o pé, ela viaja lá em cima. Cai, vai para fora. 1:16. 3-3. É um jogo que, meu amigo, rende muito. Jogo de preocupações, de resultado de 3-3, que não é de ninguém. Mas o RF vem para cima, cai de novo lá pela esquerda. Na cobertura, o Nilier vem por ali, segurou, travou no primeiro. Quem sabe agora ainda ele conduziu, levou para o meio, passa por todo mundo. Quase que ainda consegue fazer o gol. E leva o cartão amarelo pro Nilier, 88. Última volta do ponteiro, agora é tudo ou nada. Agora é tudo ou nada. Bola pro meio da área. Jorge Henrique trava por ali. Tá viva na entrada, olha o Léo. Gol da URF. Faltando 42 segundos. Gol da equipe da URF. E olha, Cerrito tem o selo de equipe azarada para tomar gol nesses instantes finais. Já não é a primeira vez e nem vai ser a última. E agora, faltando 42 segundos, toma um gol e vira um resultado a equipe da URF. E agora vai terminar o jogo já já aqui no Farido. Não vai ser nada fácil. E agora, Parafa?
1: Ah, o gol que a gente até entende pelo cansaço que já estava a seleção do Cerrito. Mas faltando 40 segundos, Celestino, é para matar o jogo. Não tem nenhuma, não tem nenhum guri jogando na seleção do Cerrito. É um time experiente. Tem que amorcegar o jogo e levar o resultado.
0: Vamos lá para a linha de fundo. Segura o bote, tentou, não consegue. Vai terminar. 19 segundos. Terminar o jogo por aqui. O time do Cerrito tem a lateral a seu favor na meia direita. Vem aí o Nilier com o goleiro Liga nesses últimos 19 segundos. Escanteio que ganha a seu favor. Atenção, vem para a cobrança. Douglas recomeça lá atrás. pede para novamente cobrar por ali. Atenção, vem o Douglas, camisa número 14, para a cobrança do escanteio. Reta final ao RF, que fez o gol nesse 42. Com o Cássio, a bola mais lá atrás, voltou com o Léo. Léo segura, travou, recomeça. Ela cai por ali, arremesso lateral, favorece a equipe do Cerrito. 10 segundos, vai terminar o jogo. Aqui no Farido, vai terminar já já. E aí, lá da linha da lateral, jogadores da URF, quando o Léo ia cobrar a lateral, o Léo reclama. E a arbitragem chega por lá para tentar conversar. Tem um arremesso esse lateral, lateral lá na meia direita. É uma lateral que configura para cobrança então do Cerrito. O árbitro foi lá e deu cartão vermelho para o jogador da URF. Não consegui visualizar quem foi que foi vermelhado, teve saída vermelhada, mas já está saindo ali. Beleza. É, faltando 10 segundos. É hora de, né? Principalmente o time da casa ter calma. Não dá para um lance antidesportivo.
1: Agora é tentar uma jogada aqui de lateral, usar o Léo como goleiro linha aqui no canto e tentar uma jogada em 10 segundos. Não é possível que a seleção do Cerrito só tome gol faltando poucos segundos. Está na hora de fazer um gol também.
0: É, tem razão, Parafa. É isso aí. Falou bem. Cobrança, a bola voltou com o Douglas, bateu em cima do marcador. Alguém vai ter que bater para dentro da área. É a última alternativa. Era esse o lance. Volta com o Cássio, colocou para o Léo. De volta do outro lado para o Douglas. Sobrou, está viva, salva o goleiro. Vai terminar o jogo. Faltando 0,3 segundos, é só bater para o gol. Termina o jogo, não tem o que fazer. E assim, encerrar a partida. Aqui no Farido. Termina o jogo, vitória da URF. Parabéns ao Cerrito Futsal, que volta quadra semana que vem contra a equipe do Paulista. Valeu demais, Parafa. Complicações que acontecem, percalços que fazem parte. Não era o resultado esperado fora de casa. Agora é hora, semana que vem, fazer o dever de casa, Parafa. Valeu, grande abraço, boa noite.
1: Valeu, Celestino, valeu, Cello. Boa noite a quem nos acompanhou mais essa jornada. Estamos juntos nas próximas. Um grande jogo de futsal. Cerrito pagou por 2, 3 desatenções e por um plantel reduzido que teve aqui hoje. Mas é seguir com a cabeça erguida, que foi um baita jogo.
0: É isso aí. Dito isto, vamos tirando o nosso time de quadra. Valeu para você que esteve ligado com a gente. Um grande abraço, a saudação da equipe da Portal, que volta em uma outra oportunidade. 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Narrador Celestino Garcia agradece a sua audiência em nome de todos que estiveram conosco. Ao companheiro Rodrigo Santos, Cielo Porto e Valdir Jesus, voltamos no final de semana que vem em uma outra ocasião. Um grande abraço, boa noite, até mais, tchau.

0: 957.
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4: 10 e 1.
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3: 10:41.

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1: Meia-noite e três.
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2: 1 e 4.
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1: 6 horas.
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1: 6 e 1.
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0: 6:32.
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0: 6h43.
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0: 7 horas.
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1: 7:30.
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10: 7:31.
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1: 8 e 1 87,9. 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
5: 8 e 2.

0: 8h30.
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0: 8h32.

0: 9 horas.
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Onde a dúvida, que eu leve a fé. Onde há ódio, que eu leve amor. Onde há ofensa, que eu leve perdão. Onde há discórdia, que eu leve união. Onde há erro, que eu leve verdade. Onde há desespero, que eu leve esperança. Onde há trevas, que eu leve a luz. Onde há tristeza, que eu leve alegria. Oh, Mestre, que eu não busque tanto ser consolado, mas consolar. Ser compreendido, mas compreender. Ser amado, mas amar. Porque é dando que recebemos. É perdendo a própria vida que a encontramos. Perdoando que somos perdoados. Morrendo que ressuscitamos para a vida.

Bom dia, Pedro Osório. Bom dia, Cerrito. Bom dia, região. Estamos chegando com mais uma edição do programa Domingão Especial. Nesta manhã de domingo, hoje, 17 de maio do ano 2026. Bom dia para você, meu amigo. Bom dia para você, minha amiga ouvinte, que a partir de agora passa a se ligar conosco pelas ondas do rádio, pela internet, aonde quer que você esteja, passa a nos dar o prazer da sua sintonia. Desde já, meu carinho, meu agradecimento pela sua audiência. Quero desejar para você, meu amigo, para você, minha amiga ouvinte, um ótimo domingo, um bom começo de semana. São 9h05, 9h05, com a temperatura de 12 graus aqui no estúdio. Tempo nublado a nublado. A máxima da temperatura hoje não passa dos 15 graus. Existe 25% a possibilidade de chuva para Pedro Osório hoje, segundo as informações do tempo agora. 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Quero desejar para eles aí um ótimo domingo, um bom começo de semana. Nós vamos começando o programa já trazendo as primeiras músicas da manhã de hoje, quando são 9 horas e 7 minutos. Vamos recordar aí a banda Veneza. Você não sabe o que está perdendo. Banda Corpo e Alma. Essa música aí foi vem do disco Amor e Saudade. Nós vamos recordar aquele beijo. A partir de agora você pode participar conosco através do 991-306637 ou enviar a sua mensagem de texto para este mesmo número que é o WhatsApp, tá bom? Simbora então com música 98, Banda Veneza, você não sabe o que está perdendo, e musical Corpo e Alma, aquele beijo 98.

Tá aí, 9:16, 9:16. Vamos ver aí o pessoal que se liga conosco aqui pela internet. A Cleusa Azevedo, bom dia, bom programa. Obrigado, Cleusa, bom dia para você, ótimo domingo. A Sildineia Macedo, oi, bom dia, Valdir Jesus, bom domingo para nós todos. Quero uma música do Amado Batista, das antigas. Deus abençoe. Obrigado, Sildineia, um bom dia para você, ótimo domingo. A Vera Eslabão, bom dia, amigo, feliz domingo. Obrigado, Vera, abraço para você, obrigado pela audiência, um bom domingo para você também. A Vera Eslabão aí, vamos ver, lá no Comercial Vitória, lá na cidade de Cerrito. Obrigado aí pela sintonia, pessoal aí do Comercial Vitória, em Cerrito. Abraço para vocês e um bom domingo. Lucide Inácio Valone Ávila, Valdir, um ótimo domingo. Peço uma música, Roseira Branca, para o Jorginho, meu amigão. Tá certo, Lucídio, doutor Lucídio Inácio Valone Ávila, lá em Porto Alegre, nos dando o prazer da audiência. Abraço para você, doutor Lucídio, um bom domingo. Pessoal aí, nos dando o prazer da sintonia, um grande abraço. Vamos lá então com a música, atendendo a participação e a pedido musical dos ouvintes. A Sildineia pediu, vai ouvir a música do Amado Batista, nos recordar dos anos 80. Toca, guitarra, toca. Depois, a pedida musical do Lucide Inácio Valone Ávila, com o Jorge Camargo, Roseira Branca, 9:18.

0: 925.
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9h27. Olha a hora, são 9h27. É o programa Domingão Especial para você. Bom, lembrando que hoje tem grande domingueira no Clube da Terceira Idade de Pedro Osório, Recordar e Viver. A animação hoje é por conta de Ricardo Oliveira e Patrício. Então você não pode perder de dançar e se divertir logo mais. Pós 18 horas no Clube da Terceira Idade de Pedro Osório, Recordar é Viver. A animação hoje é por conta de Ricardo Oliveira e Patrício, fazendo a festa para você logo mais pós 18 horas

Grito da Marlene Veleda, que vai de carona na mesma música aí, da Diana, Por Que Brigamos. Obrigado aí pela participação, pela sintonia, nossa amiga Marlene Veleda, lá da cidade do Cerrito. 9h29, vamos lá então com música. Vamos trazendo música aí para você que está na audiência do programa, atendendo a pedida musical dos ouvintes. Chegando então, vamos recordar os anos 70. Diana, Por Que Brigamos? Depois do lançamento aí do ano que passou, 2025, vamos trazendo aí Gustavo Lima, a participação de Luiz Fonsi, Vagabundo, 9h29.

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1: 9:36.
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Tá aí, 9h44, olha a hora certa aqui na Portal, 9h44, e nós vamos por aqui com o Domingão Especial para você no seu rádio. Vamos ver quem é que se liga conosco por aqui. É Paulo Dias Ramalho, presidente do Sindicato dos Trabalhadores Agricultores Familiares de Pedro Osório e Serrito. Um abraço, seu Paulo, bom dia, obrigado aí pela audiência. Um grande abraço e um bom domingo para você e para sua família. Diz ele: bom dia, Valdir, estou assistindo. Bom domingo a todos. Oferecendo uma música aos nossos agricultores. Pode ser, obrigado ao homem do campo. Muito obrigado, um abração. Um abração, São Paulo. Obrigado pela audiência. Claro que pode, sim. Obrigado ao homem do campo, Dom e Ravel. Vamos tocar em seguidinha aí, para você atender a sua pedida musical, que está oferecendo a todos os agricultores aí que estão na sintonia do programa. Nosso amigo Paulo Ramalho, presidente aí do sindicato, um bom dia. Vamos lá então, lembrando que tem grande domingueira logo mais no Clube da Terceira Idade de Pedro Osório, Recordar e Viver. Animação hoje por conta de Ricardo Oliveira e Patrício. Então você não pode perder logo mais, pós 18 horas, de dançar e se divertir com Ricardo Oliveira e Patrício no Clube da Terceira Idade de Pedro Osório, Recordar e Viver, pois você é o nosso convidado.

Tá aí então, agora são 9h46, vamos lá, vamos atender a pedida musical dos ouvintes. Vamos lá então. Primeiramente, eu atendo a pedida musical do nosso amigo seu Paulo Dias Ramalho, que é o presidente do sindicato, nosso apoiador cultural aqui do programa. Ele pediu, vai ouvir aí com Dom e Ravel, Obrigado ao Homem do Campo. Depois eu atendo a pedido musical do nosso amigo Boa Ventura, ali da Rua das Flores, está sempre na sintonia do programa, nos dando o prazer da audiência. Ele pediu, vou ouvir essa música lindíssima também, com o Adair de Freitas, Deja Hoje. Obrigado pela participação, pela sintonia, nosso amigo Boa Ventura. Mandei para todos os ouvintes que estão na sintonia aqui do programa. Também a pedido musical do nosso amigo Volossi Garcia, lá da cidade de Cerrito. Bom dia, Volossi. Obrigado pela audiência. Ele pediu para ouvir aí, vai recordar o ano 73, 1973, música do José Augusto, A Verdade Sempre Aparece. Obrigado pela participação, pela sintonia do nosso amigo Volossi Garcia. Pedido musical também vem do Cerrito, lá da Vila Costa, do Zezinho. Alô, Zezinho, bom dia. Ele está pedindo a música do Mato Grosso e Matias, O Voo do Condor. Está oferecendo para sua esposa Jussara, com muito amor e carinho. Abraços, amigos Zezinho aí, a Jussara. Um bom dia para vocês aí. Um ótimo domingo. Vamos lá então com música. A gente vai atendendo a pedido musical dos nossos ouvintes. Dom e Ravel, Obrigado ao Homem do Campo. Adair de Freitas, Deja Hoje. José Augusto, A Verdade Sempre Aparece. Fechando o bloco com Mato Grosso e Matias, O Voo do Condor. 9h48. Após as músicas, vem aí o informativo do Sindicato dos Trabalhadores Agricultores Familiares de Pedro Osório e Cerrito. E o apoio cultural. Em seguida, a gente está voltando para atender mais participação do ouvinte, mais pedida musical.

0: 10 e 2.
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2: 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Estatuto Social e Regimento Eleitoral, que dá início ao processo para a realização da eleição da diretoria e conselho fiscal, titulares e suplentes da entidade, iniciando com a abertura do prazo para registro das chapas. Quem tem interesse em concorrer, o prazo para registro de chapa é de 10 dias úteis a contar da primeira publicação deste edital, encerrando no dia 28 de maio de 2026. O pedido de registro deve ser dirigido à Comissão Eleitoral e protocolado na Secretaria do Sindicato no horário das 8 às 11h30 e das 13 às 16h30, devendo observar as disposições estatuárias e do Regimento Eleitoral, que estão à disposição dos interessados na sede do sindicato. A eleição está prevista para realizar-se no dia 24 de junho de 2026, sendo que após o término do registro de chapas, será divulgada forma e horário da eleição juntamente com a nominada ata das chapas inscritas. A Comissão Eleitoral atenderá mediante agendamento, devendo ser previamente agendado pelo telefone 53-335-511. Assina a nota o presidente da Comissão Eleitoral, Vicente Martins.

Você acabou de ouvir o informativo do Sindicato dos Trabalhadores, Agricultores e Familiares de Pedro Osório e Cerrito, que retorna no próximo domingo, neste mesmo horário.

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10h16, olha a hora, 10 horas 16 minutos. Está na sintonia do programa lá no Bairro Paraíso, dando prazer da audiência. Nossa amiga Dona Irene. Alô, Dona Irene, bom dia. Obrigado pela audiência. Está ligada conosco aí, um abraço. Bom domingo. Pedida musical, nossa amiga Dona Eva Ferreira. Bom dia. Está nos dando prazer da audiência. Está pedindo a música do Roberto Carlos. Baile na Fazenda. Está oferecendo para os seus amigos a Arlete Borges e o Edson, que estão na audiência aqui do programa. Um abraço aí, nossa amiga Arlete. Também nosso amigo Edson. Obrigado pela audiência de vocês. Vamos lá então com a música, a pedida do ouvinte, a gente vai atendendo. Vamos ouvir então o Rei Roberto Carlos, Baile na Fazenda, 10h17.

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Tá aí, 10h27, olha a hora, 10 horas 27 minutos. Bom, lembrando que o Clube da Terceira Idade de Pedro Osório, Recordar e Viver, convida para a Grande Domingueira logo mais, pós 18 horas. Animação hoje por conta de Ricardo Oliveira e Patrício. Você não pode perder de dançar e se divertir. Hoje, pós 18 horas, no Clube da Terceira Idade de Pedro Osório, Recordar e Viver, ali na Rua Assis Brasil, número 22. Hoje, a animação é por conta de Ricardo Oliveira e Patrício. E você é o nosso convidado. Simbora então trazendo música. Vamos recordar aí. Vamos trazendo do Duque Dalvan, Espinheira 10 e 28.

0: 10h31.
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Aí, 10h39, vamos lá atendendo mais participação dos ouvintes. Tá ligado conosco, velho. Mário Jorge Vieira da Silva, bom dia, Valdir, feliz domingo. Obrigado, Mário Jorge, bom dia para você também. Ótimo domingo. Mas eu vou atendendo a pedida musical da nossa amiga, a Joiciane, que enviou o WhatsApp para nós aqui, uma mensagem através do WhatsApp. Vamos ver o que é que ela diz aqui na mensagem. Da nossa amiga, a Joiciane. Vamos ver aqui. Diz ela: bom dia, Valdir. Gostaria de oferecer a música do Roberto Carlos, Amor Sem Limite. Ela está oferecendo para a sua mãe, Albina. Abraço, nossa amiga Joiciane, também a dona Albina, todo o pessoal, toda a família, um bom dia. Obrigado pela audiência. Vamos lá então com a música pedida do ouvinte. Vamos ouvir então o Rei Roberto Carlos, Amor Sem Limite, 10h40.

Tá aí, 10h46, olha a hora, 10h46, nós vamos trazendo mais uma música. Essa aí vem lá dos anos 70, da década de 70, para você recordar conosco por aqui. O grupo Impacto, Saudades de Você, 10h46.

Tá aí, 10h51, 10 horas e 51 minutos, nós vamos ficando por aqui com a edição do programa de hoje. Estava ouvindo a música aí do Grupo Impacto, Saudades de Você. Essa música veio lá dos anos 70, a gente recordou por aqui. Eu lembro que na época eu era criança e eu passava aqui em Pedro Osório. Quem não lembra, alguns com certeza lembram aí do Bailão do Candinho, aqui em Pedro Osório, aonde é hoje o Central Mercado. Ali tinha o Bailão do Candinho. E eu me lembro de tocar essa música quando eu passava na frente ali numa tarde de domingo. E agora vamos recordar, vamos ouvir a música do Impacto, Saudades de Você. Mas vamos lá então, agradecendo a sua audiência, de você, meu amigo, de você, minha amiga ouvinte, que esteve em sintonia conosco, a você que participou conosco. Obrigado aí pelo carinho da sua participação. Quero agradecer muito especial aos nossos apoiadores culturais, porque são eles que mantêm no ar todos os domingos, no horário das 9 às 11, o programa Domingão Especial. A todos eles, o meu agradecimento. Em outro domingo aí a gente vai estar comentando mais aí sobre a música do Grupo Impacto e também, para você recordar, o Bailão do Candinho, que existia aqui em Pedro Osório, ali onde é hoje o Central Mercado. Simbora então, as últimas músicas do programa, Grupo Corpo e Alma, Amor e Saudade. Kiko Zambianchi, Rachel. Com essas músicas a gente encerra o programa de hoje, agradecendo a sua audiência e desejando um ótimo domingo, um bom começo de semana. Vem aí, após as músicas, um programa Boas Novas, um programa da Igreja Batista Conservadora de Pedro Osório, com a responsabilidade do pastor Primitivo Faustino Presa. Hoje a apresentação do pastor Delvair Melo. A gente volta a se reencontrar no próximo domingo, a partir das 9 horas, com mais uma edição do Domingão Especial, se Deus assim nos permitir. Tenham todos um ótimo domingo. Até lá, amigos.

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0: Muito bom dia a todos que a partir deste momento estarão em audiência conosco. É o programa Boas Novas que está entrando em seu lar com a sua devida permissão. Gostaríamos de convidar você, amigo, amiga, a ficar conosco neste horário das 11 às 12 com o programa Boas Novas. Tenho certeza que Deus tem uma palavra para você, que Deus tem uma bênção para você, que Deus, nesta manhã, deseja muito estar com você e comunicar com você. Muito obrigado por nos dar a oportunidade de estar a ouvir esta programação. Hoje, domingo, 17 de maio de 2026. Corre depressa os dias, corre depressa o ano, e assim todas as coisas vão se encaminhando para um fim, conforme a Escritura Sagrada, a Palavra de Deus, nos faz saber. Mas enquanto não acontece esse fim, nós vamos estar por aqui, neste horário de domingo, apresentando esta programação, levando até você a Palavra de Deus. Aleluia. Este programa tem a inteira responsabilidade da Igreja Batista Conservadora, que tem o seu templo sede aqui na cidade de Pedro Osório, na rua Pasquale Marquesi, sobre o número 104. O seu responsável como pastor presidente é o pastor Primitivo Faustino Preza. E tem a sua diretoria, tem o seu quadro de obreiros, e assim a igreja realiza esta obra gloriosa de Cristo em Pedro Osório há mais de 80 anos. Não sei não se não é a igreja mais velha na cidade evangélica. O seu Valdir aqui, meu amigo aqui, o sonoplasta, pode até nos confirmar, né? Porque eu sou... não sou da cidade, eu sou forasteiro e não tenho conhecimento. Ele também diz que é. Então, não vamos nos entender nessa parte aí. Mas se alguém, os obreiros da igreja, o vice-presidente que me ouve, tiver esta data, ou melhor, tiver essa informação, nos passe, por favor, porque me ocorreu falar aqui no rádio sobre a existência aí da Igreja Batista Conservadora. Mas não importa. Se é mais velha, se é mais nova, o que importa é que ela está em Pedro Osório, há mais de 80 anos, anunciando as boas novas, não é? Por isso eu acredito até que o programa tem esse nome, né? O senhor sabe, seu Valdir, que o evangelho significa, né, no original, boas novas. Então eu acredito que foi o nome que escolheram na época da programação, eu também não sei a que tempo estão no rádio aqui, né? Já faz tempo, ele diz, então foi escolhido pela igreja e pelo pastor, na época, Gilberto Flores, um amigo que nós tivemos, que hoje está com o Senhor, descansa em paz, ele, acredito que foi ele que foi fundador.
1: Foi operador já do pastor Gilberto na Rádio Clube.
0: Olha aí, ó, seu Valdir está me dizendo que foi operador, não é, de rádio com o pastor Gilberto na Rádio Clube.
1: AM,
0: eu lembro dessa rádio, não é? Eu lembro, eu até sintonizei algumas vezes a Rádio Clube AM. Parece que agora tem uma Rádio AM aqui na cidade, né?
1: Não, FM outra.
0: Ah, é FM? Ah, tá. Tá bom, então. Muito bem, vamos então dar a continuidade à nossa programação. Eu estou no rádio aqui, não por vontade própria, é claro, porque eu não posso ter essa decisão, né? Eu sou um cooperador aqui na obra, ao lado do colega, do pastor Primitivo, mas ele me passou... E a responsabilidade, esse compromisso, essa semana, ele se encontra em viagem, eles estão num encontro de região da nossa convenção em Canguçu desde ontem, então ele nos solicitou desempenhar aqui, né, o horário do rádio. E a gente está com alegria, sempre com alegria, porque somos cooperadores, estamos sempre disponíveis a cooperar, ajudar, auxiliar, aquilo que for necessário. Ontem nós tivemos no Cucuruto com... Presbítero Antônio, a esposa, a irmã Sinara, eu levei a minha esposa, a irmã Vera, e estivemos lá em um grande culto. Olha, depois eu comentava em casa com a esposa e dizia, olha, fazia um bom tempo que eu não participava de um grande e abençoado culto, como foi o de ontem à tarde ali no Cucuroto. Os irmãos se reuniram, ali estavam presentes, teve o ato da ceia depois no culto, foi algo extraordinário. Deus falou profundamente aos nossos corações. E eu creio que todos que ali estavam foram marcados naquela tarde de ontem pela presença de Deus nas suas vidas. Então, louvei a Deus por isso. Gosto muito de trabalhar em congregação. Eu fui pastor de campo por mais de 30 anos, né? Pastorei 4 igrejas ao longo da minha história e gostava muito desse tipo de trabalho. Sempre gostei de desbravar colônia, de fazer obra missionária. Ali em São Lourenço mesmo, eu trabalhei muito na colônia. Ganhamos muitas almas para Cristo. Eu gosto do trabalho do interior. Me sinto bem melhor no interior do que na própria cidade. Então, ontem Deus nos premiou com um culto extraordinário. Se alguém dos irmãos interessa saber informação, por favor, entre em contato com o irmão Antônio, entre em contato com os irmãos lá de Cucuruto, com a missionária Rutinha, com a Sara Leal, que estava lá, Sarinha, a gente chama com palavra carinhosa, né? A ela, que conhecemos de muitos anos, a Sarinha Borges, e ela estava lá também e pôde presenciar e participar de um culto extraordinário que Deus nos deu. Que Deus abençoe a todos vocês aí, né, em Cucuruto, meus irmãos, se estão na audiência, estão na sintonia aí. Ontem, após o término do culto, estava muito frio à tarde, né? E eu olhei lá para a casa da missionária e vi que uma fumaça saía lá em cima. Mas não se preocupe, que não era sinistro, não era incêndio, nada. Era a lareira que estava ligada e eu me deu vontade de ficar lá um pouco mais, né? Me aquecendo, seu Valdir, naquela lareira boa, gostosa ali, um fogo quentinho, mas tínhamos que voltar, né? Não tinha como. Mas quem sabe aí numa oportunidade a gente vai aparecer por lá ainda nesse inverno, aí um fim de semana. Como? Interior é bom, diz o seu Valdir. É, ele é do interior, ele conhece bem. E eu sempre gostei, ainda que eu não seja do interior, eu sou de cidade, mas eu nasci interior, me criei interior. Então eu conheço, me criei em fazenda com meu velho pai, não é? Na época da sua vida, foi capataz de fazenda, distância, eu como guri me criei por lá, então gostava demais daquela situação toda. Mas tudo passa na vida da gente, né? Só o que não passa é Deus, é a palavra de Deus na nossa vida, essa permanece para sempre, diz a Escritura Sagrada. Pois bem, sem mais delongas, né? Hoje eu estou com bastante vontade de conversar, por isso que eu estou conversando aqui antes de fazer anúncios e oferecer oportunidade às pessoas de participar da programação. Nós temos aqui o telefone da rádio, até porque eu não costumo usar telefone. O da rádio aqui, que o senhor Valdir nos passou, é o 991-3066-37. Repetindo, 991-3066-37. Eu vou ir devagar, porque a minha esposa pediu. Fala devagar, porque eu quero pegar o número para ligar para lá. Então tá. Então, bem devagar aí para ti. 991, pegou? 3066-37. Todo aquele que quiser participação no programa, até às 11h30 tem a sua oportunidade, tá bom? Após as 11h30 nós vamos entrar com a palavra, uma meditação para todos os ouvintes, até o horário do término. Mas até 11h30 você pode ligar, vão atender com alegria aqui, vamos procurar oferecer a sua solicitação, você fique à vontade, tá bom? Você é a razão deste programa aqui. O programa não é apresentado para a igreja, o programa não é apresentado para o pastor, o programa é apresentado para os amigos, para os ouvintes, para os moradores da cidade e fora dela, até onde alcança, não é? É a Rádio Portal Sul FM 87,9, certo? Eu já iniciei lá do final do 9, não, é 87,9. Então, esta é a nossa rádio que nos auxilia, que nos dá a oportunidade de apresentar a programação Boas Novas aqui todos os domingos, certo? Bom, as programações da igreja durante a semana, Nós temos na terça-feira culto às 19h30, com ensino da palavra e oração. Quarta-feira pela manhã, das 9 às 11 horas, oração e jejum no templo, com o departamento feminino e todos quanto puderem lá estar. Quinta-feira, às 19h30, culto, né, evangelístico, ou seja, do departamento feminino, ou seja, do departamento de homens, culto para adoração a Deus. No sábado, se não me falha a memória, eu até gostaria que viesse uma confirmação para mim aqui do vice-presidente da igreja, que está no exercício da função, ou do próprio presbítero Antônio. Ontem, conversando com ele me falou de uma programação que vai haver, e eu acredito seja nesse fim de semana, sábado e domingo, aqui na nossa igreja, uma programação do departamento de homens da igreja, aonde estará um pastor ministrando a palavra de Deus, e haverá louvores e cânticos em adoração a Deus. Então, se isso realmente vai se confirmar, eu gostaria de confirmação para poder anunciar aqui no rádio com mais detalhes. E no domingo, então, próximo, haverá pela manhã escola bíblica dominical para todas as classes, não é? E à noite, às 19 horas, como hoje também, neste domingo, às 19 horas, haverá um grande e abençoado culto público em adoração a Deus. Você é o nosso convidado especial. Venha ouvir conosco a palavra de Deus e ser abençoado. Agora nós vamos ouvir um cântico de adoração a Deus, e eu já quero oferecer esse louvor para todas as pessoas que estão conosco, nos ouvindo, e aqueles que estão de aniversário ou que aniversariaram durante a semana. Então vai para você este louvor com Júnior, cantor.

Graças a Deus, então, aí estamos com o programa Boas Novas, levando até o seu lar, até você. Eu recebi a ligação do vice-presidente da igreja, o pastor Luiz Antônio, que está no exercício da função. Ele nos informa que a Igreja Batista Conservadora aqui de Pedro Osório, ela tem mais de 90 anos na história, entendeu? Estes 87 que eu falei aqui no início é de organização, de fundação e organização. Então ela tem mais de 90 anos. Ele também não sabe o certo se ela é a mais velha ou não, mas parece que a Igreja Luterana, não é? Ela é a mais velha na cidade. É o que ele informa, então, não é? É a informação que ele nos tem passado a respeito, né? Mas isso não é o caso, apenas me despertou essa curiosidade e eu acabei abrindo o comentário aqui. Mas louvado seja Deus por todas as denominações que há na cidade, sabia, São Valdir? Porque todas elas têm o compromisso de pregar o Evangelho de Cristo. E todas têm o compromisso da verdade. Não é? Se alguma delas não prega isso, aí o problema não é para mim analisar aqui. O problema é entre ela e Deus. É, o seu Valdir aponta o seu dedo lá da mão para cima, né? É com Deus. Tudo é com Deus. Não tem nós aqui que criticar ninguém. Não tem pastor que venha criticar a denominação. Não. Respeito a todas. Respeito aos pastores que estão na cidade, que pregam o evangelho, que trabalham tanto quanto nós trabalhamos. Agora, quanto à verdade do evangelho, aí é outra questão, né? Quem prega o evangelho é feliz e vai dar conta um dia também disso. E quem não prega, infelizmente, né, também vai dar conta um dia com Deus e engana as pessoas. E as pessoas não podem ser enganadas. As pessoas têm que receber a palavra da verdade. Eu sou um pastor há 36 anos, tenho 46 anos de fé em Cristo. Eu e a minha esposa, e nós pregamos a verdade, vivemos a verdade, né, e anunciamos a verdade. Por isso eu estou aqui, ó. Se não fosse para anunciar a verdade do evangelho para as pessoas que ouvem este programa Boas Novas, eu agradeceria a oportunidade que o pastor Primitivo me dá. Mas como ele também é um homem de Deus comprometido com a verdade nesta cidade, nós estamos aqui juntos para anunciar a verdade para todos que queiram nos ouvir. Aleluias! Graças a Deus! Uma saudação lá para os meus vizinhos, para o diácono Ortiz ali, e também o seu irmão, o Rui, que mora ao lado ali, meu amigo. Uma saudação para vocês, para os demais vizinhos que ouvem, enfim, né? Um abraço para todos, lá para o meu lar, para minha esposa, né? Que ainda não ligou para cá, mas certamente ligará pedindo algum louvor. A minha saudação. O irmão Luiz Antônio também saúda a todos os irmãos, toda a membresia da igreja. Envio um abraço a todos os ouvintes do rádio. E assim, né? Nós abraçamos a todos em Cristo Jesus. Pois bem, enquanto aguardamos alguma participação, o seu Valdir vai rodando, né? Algum louvor aqui no programa até chegar o horário da palavra ser apresentada. Vamos de Júnior, continuar com Júnior, né? Novamente, mais um cântico de adoração a Deus para todos.

Nós ainda vamos ouvir mais um louvor que é em oferecimento também da parte da minha esposa, irmã Vera, que ligou pedindo que oferecesse a todos os irmãos, a todos os ouvintes, nesta manhã da programação Boas Novas, é o hino com Feliciano Amaral, Jesus Companheiro. Então, ouça e receba esse hino. Após, nós vamos apresentar a palavra.

Pois bem, chegamos a um horário muito importante do programa, né? Eu, para mim, eu considero até mesmo mais importante tempo desta programação que nós apresentamos aqui, a Igreja Batista Conservadora apresenta, que é o momento da palavra. O louvor é muito bom, o louvor é...

0: edificante, mas eu primo sempre pela palavra, né? Então, agora eu vou apresentar a palavra para vocês e certamente Deus vai nos abençoar, tá bom? Então, eu vou fazer uma leitura em dois endereços, duas citações. A primeira citação é um Salmos, tá? É um Salmos de número 71 e versículo 5, tá bom? 71 e versículo 5. É a primeira citação que eu vou ler dos Salmos. Está escrito: pois tu és a minha esperança, ó Senhor Deus, a minha confiança desde a minha mocidade. Agora eu vou ler o outro Salmos, 39, número 39 e o versículo 7, que diz assim: mas agora, Senhor, o que espero? A minha esperança está em ti. Amém? Então, estas são as palavras, as leituras que eu apresento nesta manhã e que quero extrair daqui, desses dois versículos, uma palavra que nós fizemos menção em leitura, e você ouviu aí, onde você está no celular, no seu rádio, você ouviu a palavra nos dois versículos lido, você pode observar, acredito, a palavra esperança. Tá? Esperança. Eu acredito que você conseguiu observar, então, essa palavra, esperança. Pois eu quero falar nesta manhã, baseado então neste tema, nesta palavra, esperança. Tá? O que é esperança? Esperança se define por uma expectativa de se alcançar um bem ou algo que se deseja. Então, isto define a palavra esperança, tá? E esperança é algo que alimenta a pessoa, né? A expectativa de uma pessoa é ter a esperança. Só que a esperança, ela deve ser vista, ela deve ser olhada em dois ângulos, ou em duas formas, não é? A esperança, que é a esperança humana, material, esta esperança que nós todos possuímos, que eu também possuo, por que não? Todo ser humano deve, não é, ter a esperança. E a segunda forma de observar a esperança é a esperança eterna, não é? É a esperança eterna em Deus, porque a palavra diz que esta esperança, ela nos conduz, ou deve nos conduzir, não é, à eternidade, à vida eterna, à vida que Deus nos dá, nos oferece, que nos deu, não é, e que nos oferece, e oferece aquelas pessoas que ainda não alcançaram esta vida chamada eterna, pela qual todos sabem, acredito, que foi Jesus que conquistou, né, essa vida eterna por nós. Foi ele, se ofereceu como um cordeiro, não é, em sacrifício. Ele morreu na cruz, ele ressuscitou, não é, e ele oferece a todos que creem, né, a vida eterna. Bom, aqui neste Salmo 71, nós vimos uma expressão muito linda colocada por Davi. Davi, rei de Israel, o melhor rei de Israel na história bíblica, né? Ele diz assim: pois tu és a minha esperança, ó Senhor Deus, a minha confiança desde a minha mocidade. Então, Davi está nos fazendo aqui entender de que a esperança que ele tinha era desde a sua juventude, desde a sua mocidade. Mesmo ele ter tido o estilo de vida que teve na casa dos seus pais, que eu acredito que a maioria das pessoas conhece a história de Davi, o que ele representou, o que ele foi, a forma que ele viveu, mas ele expressa dizendo aqui: Senhor Deus, tu és a minha confiança, minha esperança, desde a minha mocidade, desde jovem. Ele alimentou, ele fez com que a sua esperança, né, nele se fortalecesse, não é? E isto foi muito importante para a sua vida, não é? Principalmente como rei de Israel, não é? Quando ele assumiu o governo de Israel, ele assumiu o trono, ele precisou muito disso, dessa esperança em sua vida, porque principalmente ele precisava e precisou esperar em Deus, não é? Somente em Deus. Ele foi homem de guerras, de batalhas, de tantas pelejas, não é? Mas a esperança que ele alimentou, cultivou desde a sua mocidade, agora lhe serviu, não é? Para depositar toda a sua confiança, a sua fé, a sua certeza em Deus, em que ele venceria. E a Bíblia diz que ele venceu todas as suas batalhas, não é? Ele teve vitória sobre os seus inimigos, sobre os exércitos inimigos, porque ele alimentou, não é? E fez crescer nele a esperança. Eu pergunto a você, principalmente, que nos ouve nesta manhã: como está a sua esperança? Em quem você tem colocado? Onde está ela posta? É o nível da sua esperança. Se você pudesse medir agora a sua esperança, qual o nível dela? O que você poderia ver ou saber dela? Hã? Quem sabe nesta manhã eu falo esta palavra esperança com pessoas que, olhando o nível da sua esperança, se decepcionam. E chegam a dizer consigo mesmo: olha, não tenho nenhuma esperança. E eu sei que há pessoas assim. E até mesmo eu já ouvi, ao longo dos anos que eu sou pastor, eu já ouvi muitas pessoas dizerem isso para mim: eu não tenho mais esperança. Eu perdi a esperança. Mas eu pergunto para você, em quem você tem depositado a sua esperança? Onde ela está posta? Ela tem que ter uma base, ela tem que ter um fundamento à sua esperança. Ela está em quem? Olha, meu amigo, se a sua esperança está só nessa vida, eu preciso lhe dizer a verdade. A sua esperança não tem base, a sua esperança não tem raiz, a sua esperança não tem fundamento, porque está só nas coisas desta vida, só no material, nos bens, ou na riqueza, ou, enfim, tanta coisa que esta vida oferece. Ela não pode estar nela, somente nessa vida. Então ela não tem a raiz, ela não tem a base necessária para se sustentar. Mas se você tem posto a sua esperança em Deus, se você tem colocado a sua esperança na vida eterna, olha, eu te digo nesta manhã: alegra a tua alma e o teu coração, porque a tua esperança está enraizada. A tua esperança está muito, muito profunda. Ela buscou profundidade, ela tem aonde se firmar, meu amigo. Pode vir a tempestade, pode vir os vendavais, podem vir tudo que vier contra a tua vida, a tua esperança se susterá, terá sustento, se ficará em pé. Porque ela está em Deus. E Deus é o grande fundamento para a nossa esperança. Claro, não entenda diferente o que eu estou tentando transmitir para você. A sua esperança nesta vida também tem importância, não é? É necessário. Se você não tivesse nenhuma, aí seria muito difícil a sua vida. mas não pode ser a esperança final, a esperança plena, a esperança completa nesta vida. Não, não, não, não. A esperança final deve estar em Jesus Cristo, em Deus. A vida eterna, esta vida gloriosa que Jesus tem para mim, para você, para todos quantos creem nele e podem receber esta palavra como de Deus na sua vida, esta esperança um dia nos levará a estar com ele no seu reino, na eternidade, num descanso eterno para a alma, para o espírito que não morre em nós. Eles são eternos. O que morre no homem é a carne, é o corpo. Esta caixa aqui que nos sustenta, isto morre um dia, mas lá dentro tem uma alma, tem um espírito eterno que clamam pela esperança, que bradam por uma esperança de ver a Deus, de conhecer o seu Criador, de saber que foi ele que um dia o criou e que lhe deu a oportunidade de ser um ser vivente nesta terra, meu amigo. Se nesta manhã sua esperança está um pouco abalada, sua esperança está, quem sabe, comprometida, com dificuldade, receba esta palavra, aceite a palavra da esperança eterna na sua vida e você vai ver o que há de acontecer em você. Aleluias! Aqui estava este jovem Davi dizendo que a sua esperança era desde a sua mocidade, desde sua juventude. Aquele jovem humilde, simples, lá no campo, cuidando as ovelhas do seu pai, pastoreando aquele rebanho, tocando a sua harpa, porque ele era um músico que adorava a Deus, e lá ele estava enraizando a esperança, alimentando a esperança. Aleluias! Nem sequer ele podia pensar que um dia essa esperança levaria ele ao reino de Israel, ao trono maior de Israel. Não, não passava na sua mente isso, mas Deus já tinha preparado para ele, seu Valdir. Deus já tinha preparado para este jovem, em razão da esperança que ele alimentava. Ei, meu amigo, permita que a esperança que é em você, mesmo que esteja no momento abalada, com alguma dificuldade que você não consegue superar, mas não anule ela, faça com que nesta manhã ela se aproxime de Deus, que ela se chegue mais perto de Deus, e você verá o que pode acontecer na sua vida. Alimente nesta manhã sua esperança. Você é uma pessoa importante para Deus, você é um escolhido para Deus nesta terra, para a esperança eterna. Você, Deus, está dando uma oportunidade nesta manhã com a sua palavra. Não desista. O que o adversário, o inimigo das nossas vidas, quer é fazer desistir, é acabar tudo. Não dá mais, a minha vida não tem sentido, não tem esperança em nada. Tudo que eu tento fazer dá errado. Não, não, nesta manhã as coisas vão mudar para você. Aleluias! E você vai ser uma pessoa cheia de esperança. Você vai começar a aprender a esperar em Deus verdadeiro, no Deus eterno, no Deus que tem para você uma vida eterna também a te dar. Mas é preciso que você reconheça, é preciso que você seja humilde, é preciso que você faça isso. E então você vai alcançar esta verdadeira esperança. Não adianta ter esperança naquilo que você vê, naquilo que você pode contemplar, naquilo que você pode enxergar. Isso não é esperança. A própria palavra de Deus diz que não é esperança. Esperança naquilo que nós vimos, estamos vendo, estamos enxergando. Não. Esperança é naquilo que não se vê, seu Valdir. Esperança é naquilo que a gente não enxerga. Eu não posso ver, mas eu tenho esperança que eu vou conseguir chegar ou alcançar ou conquistar. Sabia? É isso. Isso é a verdadeira esperança. Então ela é movida, ela é gerada pela fé. A esperança é gerada pela fé. Quando você tem fé, você conquista, você alcança, você chega. Por quê? Porque você tem fé. A sua fé, não é, lhe leva a isso. A própria palavra de Deus diz que a fé remove montanhas, seu Valdir. Hein? Está escrito na palavra. Pela fé se disser ao monte, ergue-te daí e vai para o outro lado, ele obedece. Um monte. Imagina, um monte. Pela fé ele pode se mover e se move, porque a fé move qualquer coisa ou qualquer situação. Tá? Eu quero encaminhar já a conclusão aqui, eu vou deixar alguns minutinhos para o seu Valdir rodar um louvor para finalizar o programa, mas eu ainda quero insistir com você, meu amigo. Mantenha esperança, se levante, não fique prostrado, não pense que tudo acabou, não pense que tudo é o fim, não, não, pode ser o começo, pela esperança, e com a esperança na sua vida em Deus, pode ser o começo de tudo a partir de hoje para você. Sabe, eu tinha 20 anos de idade, você vai dizer, mas pô, pastor, com 20 anos de idade, não ter nenhuma esperança, isso aí não existe, isso aí é, assim, um jovem, uma criança, 20 anos, não conheceu a vida, não viveu nada ainda da vida, e já não tinha esperança, pois é verdade, meu amigo. É verdade, e se isso está no seu pensamento, é uma verdade. Eu tinha 20 anos e já não tinha mais esperança de nada. Chegou uma vez que eu pratiquei algo que eu gostava, não vou dizer aqui no ar, né? Mas não era nada pecaminoso, não. Era algo que eu gostava de praticar na minha vida. Eu tinha 20 anos, eu era um praticante daquilo que eu gostava. E um dia eu cheguei a pensar comigo, dizer, olha, essa vai ser a última vez que eu estou praticando isso. Porque eu não tenho perspectiva de vida, eu vou morrer, eu não, né, não vou viver mais. Pensamento. Pois é, mas Deus não tinha esse tipo de pensamento para mim. Você sabe com que idade eu estou hoje? 66, 66 anos. E graças ao meu Deus, vivo cheio de esperança. Vivo cheio de esperança. Por isso eu estou procurando transmitir isso para você, nesta manhã, nesta programação. E naquele dia, quando eu disse isso, Deus certamente falou consigo, não, está errado, a recém vai começar a tua vida. Na verdade, tu vai morrer. Naquele tempo, 20 anos, tu vai morrer, mas vai morrer para o mundo, vai morrer para o pecado, vai morrer para as coisas que tu gosta de fazer, porque não é o que eu quero que tu faça, tu vai agora viver para me servir, para fazer aquilo que eu quero na tua vida. E a partir daqui de lá, de 20 anos, até agora os 66, já se passaram 46, né? Anos. 46, eu sou muito esquecido, mas o seu Valdir está me auxiliando aqui. 46 anos e eu estou aqui, aleluia, cheio de esperança para transmitir para você também. Porque eu desejo que a sua vida seja cheia de esperança eterna em Deus. Amém? Essa é a palavra que Deus nos deu nesta manhã para partilhar com todos. Vamos orar a Deus, né? Falta aí uns minutinhos para encerrar o programa. Vou orar pela sua vida, vou orar pela sua família, vou orar por todos os necessitados agora. E então eu encerro o programa neste domingo, né? Agradecendo a Deus por ter nos dado esse horário, esse momento tão oportuno para nós estarmos aqui. E creio que não foi em vão o que aconteceu nesta programação, principalmente a palavra de Deus endereçada a você. Bendito Deus Pai eterno, nós louvamos teu nome com gratidão nesta hora por nos dar a oportunidade, Senhor. Eu estou aqui junto com o seu Valdir nesta rádio, não sabemos o que lá fora está acontecendo, Senhor, mas tu sabes, porque tu é Deus, tu conheces as vidas, tu sondas os corações, e tu sabe a razão que esta palavra foi apresentada, e eu sei que há vidas agora, que a sua esperança está nascendo, a verdadeira esperança, a esperança eterna, a esperança de estar na eternidade, no reino deste grande Deus, Salvador e Senhor. Estende as tuas mãos, abençoa, fortalece, ajuda, que vidas agora se alegrem, redobre a sua esperança, busquem de volta a sua esperança, e a coloquem em ti, Senhor, neste dia, para a glória do teu nome. Estende a mão para curar os enfermos, para libertar os oprimidos, para abençoar as vidas, as famílias, os lares, esta cidade, de Pedro Osório, de Cerrito e todas as demais cidades do mundo, Senhor, sejam alvos da tua bênção. Abençoa o seu Valdir aqui, que presta serviço nesta programação a nós, a sua família também, Senhor, esta rádio, meu Deus, seus diretores, em nome de Jesus, ó Pai, opera segundo o teu querer e propósito em cada vida, para a glória e louvor do teu nome. Amém. Amém.
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0: Meio-dia.
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4: Alô, gauchada do Brasil, fãs e amigos dos Serranos. Estou chegando para mais um encontro com todos vocês. Sempre uma ótima oportunidade de estarmos juntos através do rádio, por essa querida emissora que está ao nosso lado e que, com muita honra, tendo a sua audiência. Meu fraterno abraço, gauchada do Rio Grande, amigos de Santa Catarina, do Paraná e de outros estados queridos do nosso Brasil. Igualmente, nosso agradecimento a quem nos prestigia pela internet. Nosso primeiro assunto, um pequeno texto com um conteúdo muito bonito, estimulante, escrito por Raul Canal, grande colaborador do programa, gaúcho radicado em Brasília. Depois vou trazer alguns conceitos interessantes, ou por outra, alguns construtivos pensamentos para breves reflexões. Não tenho dúvida de que nos ajudarão para uma vida mais serena e feliz. Trarei ainda nesta edição origens de algumas expressões que usamos no dia a dia de nossas conversações. Expressões como casa da mãe Joana, botar a mão no fogo, sem eira nem beira, dentre outras. Meu amigo Ganso e eu rodaremos boas músicas para vocês. E como faixa especial, destacarei a música Brigue Comigo, lindo bolero, nas vozes afinadas de Zezé de Camargo e Luciano. No momento nobre, estarei entrevistando, ainda que por telefone, a um dos mais fecundos e competentes compositores e intérpretes da nossa música gaúcha, tanto no setor nativista quanto no setor tradicionalista. Aliás, ele é também um excelente instrumentista, e digo mais, é multi-instrumentista. Ele se chama Miro Saldanha. 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
4: Agora, a boa música dos serranos a quem nos está prestigiando. Rodaremos Vaneira do Tio Niva e, em seguida, Caminhoneiro, Sonho e Vida. Vai lá, Ganso!

0: Ouvimos de minha autoria, Edson Dutra, duas músicas. Vaneira, do tio Niva, homenagem musical que fiz ao querido irmão e amigo Nivaldo Ziekanski, de Itaiópolis, Santa Catarina, diretor das empresas Brasil Mad e Brasil Florestal, nossas apoiadoras por aqui. E na sequência, o Tiamamê, Caminhoneiro, Sonho e Vida, ambas na interpretação dos Serranos. Breve intervalo e logo a sequência dessa edição aos nossos prestigiados ouvintes. Respeitosamente peço, permaneçam conosco. Até já. De volta à agradável companhia de todos vocês, queridos ouvintes, com o programa Encontro com os Serranos. 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
0: 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Meus amigos, aqui no Encontro com os Serranos, mais um texto importante na minha avaliação, escrito pelo conceituado advogado, palestrante, doutor Raul Canal, a quem agradeço sempre pela inestimável colaboração com o programa. Assim ele escreveu. Exerçamos a aventura de viver a vida com entusiasmo. A aventura disciplinada e responsável é fonte de equilíbrio e de expressivo suporte para a jornada da vida. A aventura é resultado da nossa disposição de viver uma vida plena, de conforto, alegria e felicidade. Uma vida desprovida de aventura pode não correr riscos, porém, torna-se uma vida estagnada, sem brilho e sem prazer. Nunca deixemos de viver por temores de desaprovação social. Enquanto dependermos de outrem para nos aprovar, não seremos felizes. A verdadeira felicidade não se encontra fora de nós, nas coisas externas, na opinião alheia, nas ideologias sociais. Ela está dentro de nós, no nosso íntimo. Como a felicidade é um estado de espírito, busquemos então fortalecê-lo com a nossa fé na providência divina, pela introspecção e meditação, dosando com sabedoria a intensidade e realização dos nossos desejos. Correr riscos responsavelmente é estimular novas oportunidades de vida, sabendo que a felicidade está ao nosso alcance, sempre que aceitarmos a vida como ela se apresenta. Assim, façamos tudo que não nos prejudique e ao próximo alimentando nossos sonhos. Lembremos de que a ousadia responsável traz em si poder, magia e progresso. Vivamos, pois. Assim escreveu, e muito bem escrito a meu juízo, esse texto estimulativo, meu amigo Raul Canal. Agora, vamos trazer mais música aqui no programa. Vamos rodar para vocês uma seleção de bugios da nossa carreira. Bugios que constam do nosso DVD de 55 anos. Os bugios, bugio do Chico, bugio dos bailes, bugio novo e bugio do Rio Grande. Vai lá, ganso! E vamos dançar bugio, moçada!

0: Rodamos para vocês aqui no programa, de minha autoria, Os Bugios. Depois, Bugio do Chico, de minha autoria, e José Cláudio Machado. Bugio dos Bailes, de minha autoria, e Amaro Pérez. Bugio Novo, de minha autoria, e João Pantaleão Leite. E Bugio do Rio Grande, de minha autoria, e João Pantaleão Leite. Pequeno intervalo e, a seguir, prosseguiremos com o programa. Até já.
1: Meio-dia e 24.
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0: Regressando com o nosso encontro, a agradabilíssima companhia dos nossos fãs e amigos, por essa que é a sua rádio favorita, sua rádio do coração. 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
0: Meus amigos, trazemos agora origens de expressões da língua portuguesa, muitas delas constantes no nosso dia a dia. A saber, a cobra vai fumar, slogan da Força Expedicionária Brasileira, FEB, na Segunda Guerra Mundial, indicando o ceticismo sobre a participação do Brasil na guerra, que que era tão improvável quanto uma cobra fumar. Casa da Mãe Joana, referência a Joana, rainha de Nápoles, que regulamentou os bordéis, tornando a expressão sinônimo de bagunça e desordem. Casa da Mãe Joana. Botar a mão no fogo vem da Idade Média, do julgamento por ordalho, onde o acusado segurava ferro em brasa para provar sua inocência. Costumes e tradições. Sem eira nem beira. A eira, local de debulhar cereal. E a beira, telhado.

colocar uns panos quentes em cima disso aí. Aliás, tem muita gente colocando panos quentes em cima de muita coisa, né, meu amigo Ganso? Uma pena. Agora vamos trazer mais música. Vocês gostam de música e nós também. Então vamos brindá-los ainda com mais música nessa edição. Nos Varzedos da Fronteira e depois Meu Cavalo, Meu Amigo. Vai lá, amigo Ganso!

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0: Rodamos do Mano Missioneiro e Nilton Ferreira nos Varzedos da Fronteira. E depois do Osmar de Souza, de minha autoria e Daniel Raque, Meu Cavalo, Meu Amigo. Teremos agora a breve pausa, em seguida voltaremos com a sequência do programa. Até já, meus ouvintes.
1: Meio-dia e 38.
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0: De volta com o nosso encontro sob o prestígio da companhia de todos os nossos queridos ouvintes. 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
0: Meus nobres ouvintes, voltamos com o programa trazendo alguns conceitos interessantes a todos vocês. Os rios não bebem a sua própria água. As árvores não comem seus próprios frutos. O sol não brilha para si mesmo. As flores não espalham sua fragrância para si mesmas. Viver para os outros é uma regra da natureza. A vida é boa quando você está feliz, mas a vida é muito melhor quando os outros estão felizes por sua causa. Pensemos nisso. Penso que tais conceitos nos constroem muito. Agora, apresento-lhes a lição do cacto. No deserto, onde o sol castiga e a água é escassa, o cacto floresce. Enquanto outras plantas desistem, ele permanece firme, pois aprendeu a guardar em si o essencial para resistir aos tempos difíceis. Assim é a vida também. Nem sempre teremos apoio, certezas ou caminhos fáceis, mas podemos nutrir dentro de nós aquilo que realmente importa, resiliência, paciência e fé. Fé em Cristo, em Nossa Senhora, em Deus, fé divina, mas também fé em nós mesmos, nas nossas capacidades. Igualmente eu digo, reflitamos sobre esses conceitos. Sinto firmeza em todos eles. Vamos trazer-lhes mais músicas agora. É a vez de rodarmos a faixa especial. Escolhi o bolero Brigue Comigo, mais uma obra do extraordinário compositor gaúcho e serrano de Lagoa Vermelha, Joel Marques, na linda interpretação da famosa dupla Zezé de Camargo e Luciano. E, encerrando esse bloco, a clássica música Cambichos, composta por Jorge Rodrigues e Luiz Bastos. Vai lá, ganso!

0: Ouvimos como faixa especial, com Zezé de Camargo e Luciano, Brigue Comigo. Depois, Cambichos, composta por Jorge Rodrigues e Luiz Bastos. Teremos a seguir uma breve pausa, em seguida já estaremos adentrando um momento nobre, quando, mesmo por telefone, entrevistarei ao grande compositor e cantor multi-instrumentista Miro Saldanha. Até já, meus ouvintes.
1: Meio-dia e 51.
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0: O programa Encontro com Serranos volta à audiência de todos que nos prestigiam com essa amável sintonia. 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
2: De volta com o nosso encontro, agora no Momento Nobre, tenho a alegria de iniciar a entrevista com o meu colega e amigo Miro Saldanha, ao qual dou as boas-vindas ao programa e que, mesmo por telefone, ele cumprimente a todos que nos brindam com a sua audiência.
3: Salve, grande Edson Dutra. Salve, pessoal da técnica. Salve, caríssimos ouvintes do Encontro com os Serranos. É uma satisfação e uma honra ter sido convidado para participar do programa e assim poder contar com a audiência de vocês, que são a razão maior do nosso trabalho.
2: Caro Miro, por favor, repasse aos ouvintes teu nome completo, a cidade em que nasceste e que idade tens no momento.
3: Certo. Meu nome completo é Jorge Alamir Saldanha. O Miro vem do Alamir, né? Sou natural de São Gabriel e tenho atualmente 69 anos.
2: Desde que idade te viste ligado à música? E em que época te tornaste um profissional da mesma?
3: Olha, Edson, eu mexo com música desde os 9 anos. Isso é de quando eu tenho consciência, né? Mas talvez por intuição venha de antes. Porque nós conseguimos dizer quando entramos na música, né? Mas não quando a música entrou em nós. Por isso é que eu digo que talvez venha de antes. Agora, profissionalmente, sim. Isso eu posso afirmar com precisão que foi a partir de 2004, quando foi lançado meu primeiro disco.
2: Caro Miro Saldanha, chegaste a participar de conjuntos musicais ao longo desses anos em que atuas profissionalmente?
3: Não, conjuntos musicais não. Eu tive uma dupla, isso sim, porque meu primeiro disco foi gravado em dupla. Inclusive, em uma época em que duplas não tinham grande aceitação. Foi uma dupla com meu primo, Jean Kershoff, uma das pioneiras no mercado, mas que se desfez em seguida. Então, conjuntos musicais, não. Nunca participei.
2: Em que momento decidiste ter uma atuação mais voltada aos shows e a quem buscaste para te acompanhar nessas jornadas?
3: Eu lembro que as apresentações começaram em 2004 mesmo, após o lançamento do disco em dupla que eu citei, né? Nessa época, quem nos acompanhava era a meninada lá de São Gabriel mesmo, que já era conhecida do meu parceiro de dupla. Depois, quando eu gravei solo, eu recorri ao Vanderlei Andrade, que é um músico veterano que já acompanhou vários artistas famosos e que é meu amigo desde a infância, ao filho dele, o Gabriel Andrade, que toca gaita botoneira e que também é percussionista, e ao Paulinho Campelo, que tu conheces, que é um contrabaixista experiente, que já tocou inclusive com o falecido Leonardo. Basicamente, esse foi meu time durante a maior parte do tempo. Atualmente estamos numa transição, porque o Gabriel Andrade e o Paulinho Campelo saíram, mas o Paquito e o Joé cobrem quando eles não têm show. Eles, além de serem excelentes músicos, e apesar de terem carreira própria, eles têm a disciplina e a humildade para tirar aquilo que está no disco. Por isso que eu gosto muito de tocar com eles.
2: Prezado colega Miro Saldanha, anuncies duas músicas compostas e gravadas por ti para alegrar os nossos ouvintes e também, por óbvio, para divulgar ainda mais as tuas composições.
3: As duas músicas de maior projeção até hoje, compostas e gravadas por mim, são Perfil Gaúcho e Pilares. Inclusive, depois que eu gravei, foram gravadas também por outros artistas. Perfil Gaúcho tem um conteúdo mais voltado para o Rio Grande do Sul, se prende mais a esse sentimento de extremado amor à terra que todo gaúcho tem, né? Traz consigo e leva onde vai. E Pilares é mais universal, é quase uma oração em que eu retrato a aflição de um pai diante da dificuldade de criar seus filhos no cenário vivido pela sociedade atual. Vamos ouvi-las então. Eu sugiro primeiro Pilares, que foi lançada em 2007, e depois Perfil Gaúcho, que foi lançado em 2009.
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0: Após ouvirmos as músicas anunciadas pelo colega e amigo Miro Saldanha, faremos um breve intervalo e logo voltaremos a estar com todos vocês, estimados e prestigiados ouvintes. Até já!
1: Voltando à agradável companhia dos nossos fãs e amigos com o programa Encontro com os Serranos. 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
0: 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Regressando com o nosso encontro com os Serranos, aqui por esta que é uma das emissoras parceiras do nosso grupo musical, prossigo minha entrevista com o colega e amigo Miro Saldanha, ao qual pergunto: caro Miro, tu tocas violão e gaita piano. Quais os outros instrumentos que aprendeste ao longo da vida?
2: Meu caro Edson, afirmar diante de Edson Dutra que eu toco gaita é um tanto pesado, é algo a que eu não me atrevo. Na verdade, eu não sou instrumentista de nada, eu só toco o suficiente para me acompanhar e para executar meus arranjos quando eu gravo. Mas é óbvio que eu preciso saber dedilhar pelo menos um pouco de cada instrumento, o mínimo necessário para que eu possa gravar, né? Então isso inclui um pouco de violão, um pouco de gaita pianada, um pouco de viola e mais alguns, contrabaixo, teclado. Mas tudo isso com muito sacrifício, com muito trabalho. Faço, erro, faço e refaço, até ficar do jeito que eu quero. Limitado àquilo que eu escrevo e gravo. Se tu me pedires, por exemplo, para tocar música de outros, eu seguramente vou ter uma grande dificuldade.
0: Caro colega e amigo Miro Saldanha, por onde tens andado com teus shows?
2: Olha, eu gravei em 2004, então já faz bastante tempo. Eu já rodei bastante. Mas sempre do Rio Grande do Sul até o Paraná, não além. Embora já tenha havido propostas do centro e norte do país. E um fato curioso, talvez pelo estilo mais aberto, mais abrangente e não só campeiro, eu canto mais no norte do nosso estado e daí para cima. Raramente eu canto para o sul e nunca para a fronteira oeste, que curiosamente é de onde eu sou. Recentemente cantamos em Bombinhas, o que não é comum também porque é litoral. Depois cantamos em Concórdia, onde a gente vai com certa frequência. Depois Bento Gonçalves. E temos propostas para Espumoso, Sarandi, Frederico Westphalen, depois Sananduva. Sananduva já está até fechado. E depois Joaçaba, ainda sem data. Então, vamos indo, vamos ver como é que o ano se comporta, né? Por ser um ano eleitoral. Não podemos esquecer desse detalhe que o resultado das eleições sempre tem uma certa influência sobre os contratantes.
0: Amigo Miro, considerando que és um compositor muito fluente, sempre com boas cartas na manga e na privilegiada sabedoria musical, o que os teus fãs e o público em geral podem esperar de teus lançamentos para esse ano de 2026, se é que ainda não lançaste nada nos primeiros meses deste ano?
2: Olha, quando se faz sempre trabalhos autorais, com tudo próprio, desde que sai do papel até que chega nas pessoas, tudo acaba adquirindo uma espécie de impressão digital. Um jeito de escrever, tocar e cantar que é teu e que as pessoas identificam e gostam ou não. Eu sempre procuro mesclar em cada álbum faixas de letra um pouco mais profunda, de um pouco mais de conteúdo poético, com faixas de letra e melodia mais leves, de modo a equilibrar e tornar mais agradável o conteúdo geral do álbum. E é dentro dessa linha, que eu tenho faixas já gravadas e outras por gravar, que eu pretendo ir lançando ao longo de 2026. Um pouco de romantismo, um pouco de crítica àquilo com que eu não concordo, um pouco de sonho, um pouco de choque com a dura realidade, um pouco de saudosismo, tudo isso misturado em faixas mais alegres e em faixas mais reflexivas, como eu disse antes.
1: Meu prezado amigo e colega Miro Saldanha, por favor, anuncies mais duas músicas de tua autoria e interpretação, como um sonoro brinde a toda a nossa audiência. Mas antes, por favor, repasse os teus contatos como telefone, redes sociais e depois faças as tuas considerações finais da nossa entrevista.
2: Bueno, antes me resta agradecer a ti, Edson, a toda a equipe do Encontro com Serranos, por me receberem e por tão gentilmente me franquearem o microfone, e ao público ouvinte, pela atenção e pela oportunidade de levar até vocês um pouco do que sou e do que faço, com humildade, mas com zelo e dedicação, podem crer. Vocês podem me encontrar em www.mirosaldanha.mus.br, que é a minha página na internet, pelo e-mail mirosaldanha@mirosaldanha.mus.br, o mus é de música, repetindo então, mirosaldanha@mirosaldanha.mus.br, ou no WhatsApp 51 995 554 222, repetindo, 51 995 554 222. No Instagram é miro.saldanha e no Facebook é só digitar Miro Saldanha que vai aparecer. Lá tem a minha página e o meu Face pessoal. Para deixar a sugestão de mais duas músicas, eu sugiro Vagalumes, que é uma música que eu gosto bastante, lançada em 2009, e Do Lado Sul, que foi lançada em 2023. Agradeço mais uma vez pela oportunidade, um abraço a todos e fiquem com Deus.

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0: Mais uma vez, a nossa gratidão às pessoas que nos prestigiam, acompanhando o programa. Agradeço ao amigo Ganso, diligente técnico de áudio, e agradeço a Deus, grande arquiteto do universo, que nos permitiu estar com todos que compõem essa grande audiência que temos com milhares de ouvintes. Face tantas emissoras exibirem o nosso encontro de cultura, encontro de civismo, encontro de gauchismo, um encontro com os serranos, um conjunto que se orgulha de ser e permanecer gaúcho. Até a próxima semana, gauchada do Rio Grande, do Brasil e do mundo.
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0: Obrigado, querido amigo.
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3: Uma e 33.
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3: Uma e 33.

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0: 2:48.
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0: 13.3.
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0: 13:31.
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0: 4h30.
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0: 6 e 1.
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0: 6:32.
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0: 87,33.
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1: 8 horas.
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0: 8h32.
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